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2: 21 horas e 2 minutos.

0: Quem gostou faz muito barulho, beleza?
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3: 21 horas e 22 minutos.

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4: 21:29.
5: Chora sua sanfona pra nós, Gaiteiro, vai.

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2: Sintonia com você. 21 horas e 35 minutos.

0: Thanks, Barula.
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2: 21 horas e 49 minutos.

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3: 22 horas e 3 minutos.

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1: 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Sertanejinho do telão.

0: Bruce Matías, aê!
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3: 22 horas e 11 minutos.
4: Romarinho.

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2: 22 horas e 17 minutos.

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2: Vinte e duas horas e 24 minutos.
3: PHJV, Júlia Rafaela.
4: Junta nós de novo.

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2: Vinte e duas horas e 31 minutos.

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3: Vinte e duas horas e 37 minutos.
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0: Eu te avisei.
1: Muito obrigado.
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4: 22 horas e 40.

0: Olha aí, essa música é tão especial que a gente precisa de alguém especial pra cantar com a gente.
1: Com certeza, pra cantar com o nosso amigo Jefferson Moraes. Vem pra cá, garoto.
0: Chega, mano.
2: Prazer estar com vocês.
1: É nóis, mano.

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3: 22 horas e 47 minutos.

0: Solimões.
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5: 22 horas e 53 minutos.

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2: 23 horas em ponto.
3: Ó o barulho, meu povo!

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1: 23 horas e 5 minutos.

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3: 23 horas e 19 minutos.
4: Segura essa bola aí.
5: Escuta, senhor.

0: 什么的你的情况。
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0: Nossa Senhora!
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4: 23 horas e 25 minutos.

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4: tô querendo namorar, não, mas se quiser vir aqui em casa hoje e ficar pra sempre, tô à disposição. 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
2: 23 horas e 31 minutos.

0: Faz barulho pra João Bosco e Vinícius.
1: João Bosco e Vinícius, obrigado.
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4: 23:37.
5: Vixe.
6: Júlia Rafaela.
5: Onde é que eu tô? Tô com o Hugo Guilherme.

0: Acabou?
1: Acabou.
0: Mas já?
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2: 23 horas e 50 minutos.

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2: 23 horas e 57 minutos.

0: Guilherme Santiago.
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2: Essa é uma história real, hein, meu parceiro.

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0: Muito obrigada.
1: Obrigada.
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0: fala pra ele que vai ser feliz daqui a pouco.
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0: Vai você assim, ó.
1: Você mentiu.
0: Sim.
2: Você tá.
0: Você tá.
2: Fazendo o que, Goiânia?
1: Você mentiu.
2: Tá bonito, vai.
0: Sim.
2: Você tá ficando.
1: Você tá ficando e eu tô fazendo amor.
0: Coração não perdeu.
1: Coração se livrou.
0: Obrigado, Goiânia.
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0: Brasil.
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0: Eita, modão.
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1: A história é o seguinte: o cara já teve tanta recaída, mas tanta recaída, que a mulher já colocou o nome dele no telefone como Zé da Recaída. Para de ligar, bebê, vai!
2: Atende aí, bebê! Fala comigo!

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0: Desculpa, Yuri. Desculpa.
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0: Valeu, parabéns.
1: Valeu, irmão. Vamos a mais.
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1: Vem, vem, Mineirão!

0: Moçada, avisa que chegou gerência.
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0: eu gasto. Eu gasto com gosto.
1: Gasto com prazer, Trey. Ih, tio, só falta ter agora pra gastar, né? Vamos procurar.
0: Um milhão, né?
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2: Quero oferecer pros casal que gostam de dar uma briga aí. Eita, menino. O bom da briga é os beijos depois da briga, né, senhor? Se tiver, volta, né? Porque tem muita gente que separa e o trem fica acabado mesmo.

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0: Uma salva de palmas, Gustavo Lima.
1: Para São Paulo.
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2: 6 horas e 4 minutos.

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1: Seis horas e 11 minutos.

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4: 6 horas
5: e 15 minutos.

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1: 6 horas e 19 minutos.

0: que será que o Dudelveco viu na Marília Mendonça?
1: Amor, tudo, tudo. Minha linda.
0: Valeu, querido.
1: Minha amiga, parceira de sempre.
0: Tamo junto, tá ficando lindo, viu?
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4: 6 horas e 22 minutos.

0: segura.
1: Muito bom.
2: Bate palmas aí, minha gente.
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4: 6:26.
1: Essa dói, viu?

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5: Seis horas e 30 minutos.

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2: 6 horas e 34 minutos.

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3: 6 horas e 43 minutos.

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4: Seis horas e 48 minutos.
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0: São muitos, obrigado, meninos.
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3: 6 horas e 56 minutos.

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2: 7 horas e 3 minutos.

7:06. 7:06.

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2: 7 horas e 10 minutos.

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1: 7:14.
2: Tem coisas na vida da gente que é melhor nem perguntar. Quem pergunta o que quer, às vezes escuta o que não quer, viu?

0: moda chonada, hein?
1: Vou dar um conselho pra vocês.
0: Pergunta não, viu? Vamos ficar quietinhos? Se perguntar, pensa, ouvir uma resposta dessa?
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7: 7 horas
8: e 19 minutos.

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2: 7:23.
3: Vamos falar de amor assim, amorzinho lá em cima, assim, Goiânia, né?

0: música linda, hein? Aumenta a programação.
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3: 7:26.
4: Tanta hora pra você aparecer, tanto dia pra você me mandar uma mensagem. 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
1: 7 horas e 30 minutos.

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3: 7 horas e 37 minutos.

0: Ei, pena que não volta mais, né?
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2: 7 horas e 41 minutos.

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1: 7:45.
2: Quem é que não tem uma ex que quando fala ex, só vem ela na cabeça?

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1: 7 horas
2: e 49 minutos.

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4: 7 horas e 53 minutos.

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0: César e Paulinho.
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6: 8 horas e 6 minutos.

0: Quem gostou faz barulho aí, churrascão fã!
1: Fernando de Sorocaba, muito obrigado.
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5: 8 horas e 10 minutos.

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2: 8 horas e 15 minutos.

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1: 8 horas
2: e 18 minutos.

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6: 8 horas e 24 minutos.

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3: 8 horas e 33 minutos.

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2: 8 horas e 38 minutos.

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6: 8 horas e 43 minutos.

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2: Olá, olá, olá, oi, e aí? Bom dia, bom dia, bom dia, bom dia!
3: Alô,
2: de fazer sua escolha. Alô, terça-feira, né? Terça-feira, 7 do 7. Hoje é 7 do 7, 7 de julho de 2026. Inverno brasileiro, meu povo. É isso aí, né? Inverno brasileiro. Temperatura 9 graus. 9 graus nesse momento no Pitanga. E muito sol, né? Mas um sol lindo, maravilhoso, né?
4: Isto.
2: E está aí, portanto, o sol brilhando muito na manhã desta terça-feira. Eu quero que você tenha uma terça-feira maravilhosa, né? Você que está se ligando comigo, você que está acompanhando aí a nossa TRFM. Vitor Filho com você, é eu, né? Já estamos aqui juntos na nossa programação desta terça-feira. E muita música boa para rolar, tem muita música boa para rolar. Tem também aí a sua participação comigo, né? Através do nosso WhatsApp, o 4299854-0097, 4299854-0097, o WhatsApp aqui da Nossa Terra FM, para você mandar o alô pro Vitinho aqui, tá bom? Manda um bom dia pra gente, participa aí, pede tua música preferida aqui na Mais Ouvida na Manhã, com o horóscopo também. Isto, bom dia a você que chega comigo aí através do site, através do aplicativo, do nosso Facebook. De todas as formas que você acompanha a nossa Terra FM, um carinho especial pra você. Estamos aí a partir de agora com você, com muito sucesso, com muita música. Bom dia!

0: Valeu, João Bosco e Gabriel Condigo, Vitor Hugo, assume a gente. E também, né, também aí, aqui na nossa TRFM, Humberto e Ronaldo. Saudade Reia, 9 da manhã. Bom dia!
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0: Vamos nessa aqui na nossa TRFM, 9:03, 9:03, já confirmando a audiência. A galera aí, aquele abraço. É o Vitinho com você, né? O Vitinho com você na manhã, essa terça-feira lindona, lindona, maravilhosa aqui na nossa região. E abraçando você que se liga comigo aqui na nossa TRFM, já mando aqui um abraço, né, pra você, minha amiga Ana, lá de Pontal do Paraná, como todas as manhãs, não nos abandona nunca, né? Sempre tá ligadinha com a gente aí. Um abraço pra você, um bom dia. Bom dia pra você também. Obrigado. E se você não tem o nosso contato aí, pode acessar o nosso status no WhatsApp do Vitor Filho, né? Você que tem o nosso contato aí, pode através do status pegar o link aí, né? Pra ouvir, pra não perder nada aqui da nossa programação. Pode pegar pelo Facebook, né? No nosso site também. Isso, vai lá através da Rádio Net, Rádio Todo o Brasil. E ainda, Alexa, chama nós aí, né? Chama nós. Bom dia pra você. 94, alô Wagner, bom dia. Alô Sebastião Garcia, um abraço pra você. E Raoni, Ravi, um abraço, bom dia. Evelyn, Mari, minha amiga Mari, tudo bem? Alô Milton, alô Elisângela, Bate. Alô Ezequiel, alô Daniel, bom dia, tamo junto, né? Já tamo junto aí na nossa TRFM na manhã desta terça-feira, curtindo só as melhores.

0: Jorge Matheus, Jorge Matheus aqui na nossa manhã, Topo Seu e João Carreiro, que música linda, né? Tesouro, 9 horas 11 minutos, 9 e 11, intervalo, rapidinho, voltamos já já.
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0: Epa, banana. Tô de volta, tô de volta. Agora são 9:14, 9:14 aqui na nossa Terra FM. Bom dia, meu amigo, minha amiga, que gosta de ouvir aí, acompanha todas as manhãs o programa do Vitinho. Gosta de ouvir aqui também o horóscopo do dia. Tá chegando a hora, né? Tá chegando a hora. Tá na hora, inclusive, né? Tá na hora. 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Horóscopo do dia, vamos lá. Se liga comigo aí que eu trago as primeiras previsões na manhã desta terça-feira, 7/7/2026. Bom dia, se liga aí.
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2: Agora as previsões para Áries, Touro e Gêmeos. Signo de Áries.
1: Nascidos entre 21 de março a 20 de abril.
3: Áries, o dia pode ser um lance de autoconhecimento. Saturno pede uma boa olhada interna e definição de prioridades. Seja compreensivo com quem está perto, especialmente em casa. Com o crush, evite o clima negativo e encare as questões emocionais de peito aberto. Atitudes positivas e estáveis fortalecem qualquer relação.
2: Signo de Touro.
1: Nascidos entre 21 de abril a 21 de maio.
3: O céu sugere um bom dia para planejar e enfrentar desafios. Pensar de forma organizada pode ser muito útil. Só cuidado com as palavras, para não ser mal interpretado, tá? No amor, haja com sabedoria para manter o crush por perto. Qualquer problema emocional, resolva com calma.
2: Signo de Gêmeos.
1: Nascidos entre 22 de maio a 21 de junho.
3: O dia pede seletividade nas amizades. Invista em laços autênticos e de confiança. O céu sinaliza um aspecto desafiador nas finanças. Então fique de olho nos conflitos. No amor, resolva desavenças do dia a dia com o crush. Pode ser estressante, mas tudo vai dar certo. Nos estudos, atenção é a palavra-chave.
2: Já já voltamos com as previsões para Câncer, Leão e Virgem.
0: Tá tudo bem, tá tudo certo. Daqui a pouco mais previsões do horóscopo do dia pra você na nossa Terra FM. Continue ligado comigo, né? Manda aí teu bom dia pra gente. Conta como é que tá a tua terça-feira. Tá linda, tá maravilhosa, como a nossa que tá por aqui em Pitanga, aqui na nossa região. Eu tô aguardando aí a tua confirmação, como é que tá por aí. Eu quero já agradecer a audiência também do meu amigo Reginaldo. Alô, Reginaldo. Alô, Reginaldo, lá em Curitiba, bom dia. Alô, Maria José. Que seu dia seja abençoado também, né? São José dos Campos, São Paulo, tá ligado comigo. Alô, meu amigo Mário de Sabão, bom dia, Mário. Obrigado pelo carinho, pela audiência também. Luizinho, lá de Foz do Jordão. Tá ouvindo o Vitinho? Bom dia, Luizinho, tudo bem? Você é palmeirense, rapaz, palmeirense, gente boa, né? Aê, na escuta sempre aqui da nossa Terra FM. E o Lúcio Urquio, viagem bem turismo, como é que tá o chimarrão, hein, seu Lúcio? Já tá tomando aquele chimarrão no capricho também? Aê, água bem quentinha, erva boa, né? Mas vai bem, né? Um abraço aí pra você que tá tomando chimarrão, tomando café e ouvindo a nossa Terra FM. 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Meu amigo Chico da banca, Chiquinho, bom dia pra você também, né? Aí o nosso amigo Chiquinho corintiano, rapaz, gente boa, tá ligado comigo aqui todo dia, todas as manhãs, na nossa Terra FM também. 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Só sucesso para você na nossa manhã. Se liga comigo aí, ó. 9h20! Ai, saudade!

0: Lauana Prado, aqui na nossa Terra FM, ponto G, e adoro amar você, Leandro e Leonardo, matando a saudade, Talismã, 929.
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5: Seguindo por aqui, nessa manhã, linda, maravilhosa, aqui em Pitanga, eu vou trazer para você mais previsões do horóscopo do dia, precisamente aqui da Farma e Farma Popular, né? 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Se liga aí.
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7: Agora, as previsões para Câncer, Leão e Virgem. Signo de Câncer.
8: Nascidos entre 22 de junho a 22 de julho.
9: O dia traz responsabilidades e desafios na rotina escolar. Seja disciplinado e ponderado. No amor, resolva conflitos com o crush de forma prudente. Mostrar coerência entre o que diz, faz e sente pode ser tudo o que precisam ver agora. Nas amizades, mantenha a calma. Nos estudos, firme e disciplinado.
7: Signo de Leão.
8: Nascidos entre 23 de julho a 22 de agosto.
9: O dia é perfeito para reflexão. Pense no futuro e no que realmente importa. Evite revirar frustrações passadas que pode desanimar. No amor, foque na resolução das questões do coração e fortaleça o carinho. Nas amizades, sintonia e equilíbrio. Nos estudos, priorize o tempo para se concentrar nos desafios.
7: Signo de Virgem.
8: Nascidos entre 23 de agosto a 22 de setembro.
9: O movimento planetário sugere um recolhimento emocional e realça a capacidade de perceber as coisas com clareza. Revise padrões que possam mexer com os grupos queridos. O clima com o Sol e Mercúrio na área das amizades pede atenção. No amor, fique de olho nas possíveis barreiras e mantenha o carinho em alta.
7: Já já voltamos com as previsões para Libra, Escorpião e Sagitário.
5: Daqui a pouco a gente volta com mais previsões do horóscopo do dia aqui na nossa Terra FM. 9h34, se liga aí, né? Se liga aí, vamos lá. Não tem recado aqui, dá tempo ainda, 42998540097. É isso aí, não demora muito não, tá? De repente você fica de bobeira aí, não vai dar tempo de se participar comigo aqui na nossa TV nessa terça-feira. Que é isso, né? Que é isso? Estamos aí, aguardando tua participação. Eu já vou atender mais pedidos aqui, né? Mais gente que mandando... Confirma a audiência da manhã. Alô, Cleia Hermógenes, bom dia pra você. Tá me ouvindo aí na Pitanguinha? Tá ligado aí nas previsões do horóscopo do dia? Então tá bom, abraço, amiga. Obrigado pela companhia também. Sempre tá curtindo aí a nossa TF. 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Um abraço, bom dia para vocês aí no São Fidélis. E alô, Valdir Penteado, bom dia para você também. Obrigado aí pela audiência. Tá lá ligado, né? Tá lá ligado aqui na nossa TRFM. O Valdir, a Rosineia também, o Hudson, a Franciele, meu amigo Jefinho, na Reporã, a Valéria. Alô, Claudete, alô, Sil, bom dia pra você. Meu amigo Zé, como é que tá você, Zé? Zé Ferreira. O Zé tá lá no Rio Grande do Sul, né? No Rio Grande do Sul, tá trabalhando, mas sempre tá ligado com a gente aí. A Cirlei Enzi, o Matheus Henrique, a Mayara Pereira também. Alô, Iago José. Alô, Elisete Stipp, como é que está? Tudo bem? Um abraço. Bom dia pra você, pra Simone também, Simone Andrade. O meu amigo Daniel, que já confirmou a audiência por aqui também na manhã. Pessoal do Manoel Ribas. Alô, Manoel Ribas, bom dia pra vocês aí. Cinco Cruzeiros. Dona Clédia, como é que tá? Tudo bem? Faz dias que não me manda um oi aqui, né? Dona Clédia, sempre tá ouvindo a gente também. Valeu! Obrigado pela audiência. E eu quero mandar também um abraço pro meu amigo Mauro Martins, sempre tá ligado aí. Alô, Maurão, bom dia pra você. 9:36, e essa também vai lá pro meu amigo Pantanil no Alto da Colina, sempre ligado aqui.

0: Deixa eu sofrer. Ô, música bonita, né, rapaz? Tá o Henrique e Juliano aqui na nossa Terra FM. E também a Lady Laura com Marcelo Teodoro, tapete da sala. 9 horas e 42 minutos, 9h42.
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0: Com certeza, tá ligado, tá ouvindo o bichinho aqui todo dia, todas as manhãs. Bom dia pra você, meu amigo, minha amiga, todas as manhãs. Vamos nessa, né? Vamos nessa. Que bom, né? Saber que você tá aí ligado comigo, Matilde Pupilas. Como é que tá você, Matilde? Bom dia pra você também. É, ela já mandou lembrando que amanhã... Aqui nessa aqui, nosso aniversário amanhã. Amanhã é dia 8, né? Amanhã é aniversário do Enzo, Ricardo. Ai, Enzo, é amanhã fica mais velho, né? Parabéns, ele já, né, Matilde? Obrigado aí pela sintonia. Oh, mais previsões do horóscopo do dia. 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Se liga aí, conferindo comigo na manhã. O horóscopo do dia.
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8: Agora, as previsões para Libra, Escorpião e Sagitário. Signo de Libra.
1: Nascidos entre 23 de setembro a 23 de outubro.
9: As parcerias ganham maturidade e seriedade hoje, ajudando a entender melhor os desafios e as oportunidades. Só cuidado para não se estressar demais. No amor, alguns obstáculos afetivos podem aparecer. Mantenha a calma e faça o que for necessário para fortalecer o amor. Nos estudos, evite sobrecarga.
8: Signo de Escorpião.
1: Nascidos entre 24 de outubro a 22 de novembro.
9: Movimento planetário traz impulso para organizar a rotina e ter mais disciplina. Mesmo com questionamentos profundos, não deixe a fé ser abalada. No amor, dê atenção aos sentimentos e mantenha como prioridade, mesmo que não consiga agir como gostaria agora. Acredite no que sente e na sua intuição.
8: Signo de Sagitário.
6: Nascidos entre 23 de novembro a 22 de dezembro.
9: O céu aponta que conexões mais criteriosas e sinceras são a pedida hoje. Resolva diferenças com jeitinho sem abalar a paz ao redor. No amor, mantenha o controle e invista na resolução de possíveis problemas do dia a dia para manter a conexão com o crush sempre alta.
8: Já voltamos com as previsões para Capricórnio, Aquário e Peixes.
0: Tá tudo bem, tá tudo certo. Daqui a pouquinho mais previsões do horóscopo do dia. Ei, meu Deus do céu, opa. Olha, eu quero dar uma dica de economia pra você, muito especial, né? Muito especial aqui na nossa TRFM, pra você que tá aí nos ouvindo nesta manhã de terça-feira. 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Alô, Cíntia, o pessoal da Academia Tina. Cíntia, faz dias que não manda um abraço para lá, né? Um abraço para vocês aí, obrigado pela audiência. E também queremos agradecer aqui a audiência, o pessoal do Mercado Padilha, aqui da Vila Nova, Mercado Padilha, em sintonia com o Vitinho. Como é que tá aí? Tudo bem? Tudo beleza aí, galera da Paranaweb, Paranaweb Internet também. Um abraço, bom dia. Meus amigos e minhas amigas que acompanham o programa em Santa Maria do Oeste aí, um abraço pra vocês todos, especial aí da Polo Motos, com Marcela, Luciano. Galera, Polo Motos, Santa Maria do Oeste, bom dia. Vamos, são 9 horas e 48 minutos, 9h48, aqui na nossa Terra FM. Sempre muito mais sucesso pra você.

0: Matheus e Cauã, nunca mais. E também aí na nossa TFM, só pra você que tá ligado comigo aí, Luan Pereira e Ana Castela, chama. Intervalo é rápido aqui, tá? É rapidinho, voltamos já. 5 para 10. 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
0: Tá na Nossa Terra FM. Tá legal. Bom dia. Olha só. 9h58 já. Jura? Rapaz, como passa. Como passa, né? Como passa rápido o tempo, né? 9h58 já tá na quarta hora. Mas tem mais. Não acabou o programa, não. Tem mais previsões. Horóscopo por dia. 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Vamos lá, se liga nas últimas previsões da manhã desta terça-feira.
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10: Agora, as previsões para Capricórnio, Aquário e Peixes. Signo de Capricórnio.
11: Nascidos entre 22 de dezembro a 20 de janeiro.
12: Os astros sugerem equilíbrio emocional através da organização do lar. Mas cuidado para não transformar a casa em um quartel, tá? Com o crush, contorne os obstáculos ao invés de fugir deles. Com os amigos, atenção às divergências. Nos estudos, foque no que for necessário para o sucesso.
10: Signo de Aquários.
11: Nascidos entre 21 de janeiro a 20 de fevereiro.
12: A Lua com Saturno aprofunda as reflexões e ajuda a comunicar decisões de forma ponderada. Ótima faxina nos pensamentos. Só não se desgaste demais, ok? Com o crush, pode surgir um lance chato, mas é uma chance de fortalecer o laço emocional. Mostre como você lida com os desafios.
10: Signo de Peixes.
11: Nascidos entre 21 de fevereiro a 20 de março.
12: O dia pede organização, especialmente na questão financeira. Cuidado na hora de gastar. No amor, possíveis transformações no modo de se relacionar com o crush pedem participação ativa nas decisões. Com os amigos, é um bom dia para rever posturas.
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0: 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Eu quero ver, né? Daqui a pouquinho eu vou trazer pra você aqui as notícias da Copa, né? Os jogos de ontem e hoje vão acontecer. Daqui a pouquinho pra você ficar ligado comigo aí, tá? Sai daí não, sai daí não. Um abraço, bom dia pra Gabi, o Sérgio, alô João Gomes, alô Pendrive, um abraço. Meu amigo Tito, a Karine, o Matheus, a Edna, o Amarildo Brilhante também que não perde nosso programa. Alô pessoal de Gaspar, Santa Catarina. Alô Fran, alô meus amigos do Mato Rico também, bom dia. A Luzia, o Lima, tá ligadinho comigo aí nesta manhã de terça-feira. Aquele abraço pra todo mundo. Olha a hora, gente, 10 horas em ponto. Sucesso, hein?

0: Ninguém faz igual. Rio Negro e Solimões aqui na nossa TFM. Você também curtiu Racine e Rafael com Gustavo Lima, homônimos. Alô, Bia, abraço pra você, Bia. Bia Garcia, né? Bia Garcia, motorista da Cuomo. Aí sim, né, Bia? Dando carona pra gente aí sempre nas manhãs. Um abraço, bom dia pra você, bom trabalho.
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0: procurar. Vambora aqui, né? Vambora aqui pros últimos alô aqui. A Jéssica que tá me ouvindo, a Bia, como eu já falei aqui, tá confirmando a audiência. Alô, Gabi. Alô, Sérgio. Um abraço. O meu amigo Pendrive, velho, não perde o programa. Alô, Francisco Firmino, Peripano. Alô, Titinho. São José dos Campos também, falando caminhoneiro, lembrando aqui dos caminhoneiros do meu Brasil, hein? Alô, Gabriel, um abraço, Josir, compadre Josir. Aí, o Ditinho tá dando carão pra gente em São Paulo, São José dos Campos e Kiel, né? Um abração pra vocês, bom trabalho, boa viagem.
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0: Sai pra lá, tá na hora de ir embora? Então tá, vamos lá. Só que eu quero falar antes aqui que ontem a Espanha despachou o Portugal na Copa do Mundo e a Bélgica também despachou os Estados Unidos 4-1, né? 4-1 nos Estados Unidos e a Bélgica vai pra próxima fase. E hoje quem joga, Vitinho? Quem joga hoje? Argentina. Argentina, 1 da tarde contra o Egito. Opa! 1 da tarde, né? A Suíça enfrenta a Colômbia às 5 da tarde. Suíça e Colômbia, 2 jogos, né, daqueles, né, pra hoje, da Copa aí. Amanhã, quarta-feira, começa as quartas de final, né? Quarta de final, já tem aí amanhã França e Marrocos e também é... Ah, não, não é amanhã. Não é amanhã. Amanhã é quarta-feira ainda. É quinta-feira, então tá, tem uma folga, um espaço, né? Um espaço amanhã. É, quarta-feira vai estar aquele, né, aquele descanso pro pessoal se organizar aí para as quartas de final. Quarta final começa na quinta-feira, se organiza aí, quinta-feira. França e Marrocos às 5 da tarde. Espanha e Bélgica também. Sexta-feira. Vai ser na sexta-feira, às 4 da tarde. Ela entrando aí na fase decisiva da Copa do Mundo, né?
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0: Então hoje tem Argentina e Egito, Suíça e Colômbia. Aí sim, bora. Obrigado aí pela audiência de todos vocês que me fizeram companhia na manhã desta terça-feira. Eu volto à tarde no Batidão da Nossa Terra a partir das 5h. Audiência de todos vocês que me fizeram companhia na manhã desta terça-feira. Eu volto à tarde no

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5: 10 horas
6: e 20 minutos.

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2: 10 horas e 27 minutos.

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5: Dez horas e 35 minutos.

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4: Dez horas e 50 minutos.

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2: 10 horas
3: e 58 minutos.

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2: 11 horas e 6 minutos.

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2: 11 horas
3: e 14 minutos.

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5: 11 horas e 22 minutos.

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2: 11:28.
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3: 11 horas e 36 minutos.
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3: 11 horas
4: e 42 minutos.

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3: 11 horas e 50 minutos.

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6: 12 horas e 13 minutos.

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5: Doze horas e 28 minutos.

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5: Doze horas e 44 minutos.

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2: 12 horas e 51 minutos.

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6: 13 horas em ponto.

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3: 13 horas e 17 minutos.
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2: 13 horas e 25 minutos.

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6: 13 horas e 34 minutos.

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6: 13 horas e 49 minutos.

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4: 13 horas e 56 minutos.

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0: 14:03.
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6: 14 horas e 19 minutos.

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3: 14 horas e 26 minutos.

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5: 14 horas e 33 minutos.

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4: 14 horas e 39 minutos.
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4: Quatorze horas e 47 minutos.

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2: Quatorze horas e 54 minutos.

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7: Horas e 2 minutos.

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1: 15 horas e 8 minutos.

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6: 15 horas e 15 minutos.

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3: 15 horas e 30 minutos.

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2: 15 horas e 37 minutos.

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5: 15 horas e 46 minutos.

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5: 15 horas e 49 minutos.

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4: 15 horas e 59 minutos.

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4: 16 horas e 13 minutos.

0: Esther.
1: Valeu, Luanzinho.
0: Minha boiadeira. Tchau.
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3: 16 horas e 27 minutos.

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1: Seis horas e 34 minutos.

0: Henrique Gabriel!
1: 17 cavalos, Luciano! rapaz!
0: Tudo bem com vocês? Que festa linda!
2: Olha, reunir numa noite tantas estrelas da música sertaneja como vocês dois conseguiram reunir, não é pra qualquer um não, viu? Todos eles vieram aqui imbuídos de uma única coisa, de trazer muito amor e muito carinho a vocês dois, porque todos eles gravaram música de vocês. Nós, por exemplo, gravamos um baita de um sucesso, foi trilha, várias, mas uma delas foi
3: Nosso amor eu já cara de se ver.
4: E eu jamais podia imaginar conhecer esses caras. Agora ter música gravada por eles. E hoje dividir esse palco aqui de ter eles no nosso DVD. Aí.
2: Obrigado.
0: Pra nós é uma honra, Zé.
4: É loucura.
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2: 16:58.
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1: 17 horas e 4 minutos.

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2: 17 horas e 11 minutos.

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4: 17 horas e 41 minutos.

0: Valeu, galera! Valeu, meninos! Vocês curtiram? Maravilha!
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2: 17 horas e 49 minutos.

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1: 18 horas e 1 minuto.
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2: 18 horas e 14 minutos.

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3: 18 horas e 20 minutos.

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5: 18 horas e 30 minutos.

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1: Dezoito horas e 37 minutos.

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10: 18 horas e 42 minutos.

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2: 18 horas e 50 minutos.
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2: 18 horas e 58 minutos.
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2: 19 horas e 2 minutos.
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5: 19 horas e 7 minutos.

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3: 19 horas e 22 minutos.

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Olá, boa noite, boa noite, boa noite, boa noite! Boa noite, Pitanga, boa noite, região central do Paraná. Por aqui, Antônio Ricardo. Onde quer que você esteja sintonizado? Olha aí, você que está ouvindo a programação da nossa TRBM, você que esteve sintonizado com o Vitor Filho. Agora, por aqui, o Antônio Ricardo. Ontem eu não fiz o programa, ontem, por quê? Antônio Ricardo teve compromisso, então por isso estou fazendo o programa hoje, tá? Mas eu faço o programa segunda, quarta e sexta-feira. Já passando as dicas para vocês aí no início do programa Coração Sertanejo, para você ficar por dentro aí das informações. Olha só, então semana passada nós fizemos aí o sorteio da camiseta aqui na rádio para o pessoal acertar o sorteio. O sorteio seria referente ao placar aí do Brasil com a Noruega, tá certo? Era isso aí, tá? Mas, como ninguém levou a camiseta, né? Inclusive aqui deixa eu ver aqui. Quem que mandou aqui? Deixa eu ver onde é que tá aqui. Isso. A Eduarda colocou aqui, ó, 3-1, né? Contra o Brasil, né? Então você coloca 2-1 e tinha ganhado a camiseta. Então 3-1, né? Não ganhou a camiseta. Como não ganhou a camiseta, então não foi feito. Nós vamos fazer um outro sorteio. Então, um outro sorteio da camiseta. Preste bastante atenção, tá? Vai ter um outro sorteio e você vai retirar a camiseta aqui na segunda-feira, tá? Na segunda-feira. Olha só. Como que vai proceder aí, tá? Pra você ganhar a camiseta. Você vai ter que participar do sorteio aqui da rádio Nossa Terra Vendo. Participar da programação. Tá? E o sorteio será. Aí no dia. O sorteio será no dia 11, tá? Vai ser no dia 11, sábado, aonde vai jogar aí a Noruega e a Inglaterra, tá? Então no jogo da Noruega com a Inglaterra, tá? Quem acertar o placar vai levar a camiseta. Nós estamos estendendo aí o sorteio da camiseta, como não teve com o jogo do Brasil. Então agora vai ter o jogo da Noruega com a Inglaterra. Qual vai ser o placar, tá? Então, se você acertar o placar aí do jogo de sábado, que vai ocorrer aí às 18 horas, se não estou enganado, deixa eu ver o que está marcado aqui o dia, tá aqui, e o horário, tá? É isso aí, vai ser às 18 horas, tá? Para você que está aí ouvindo, Antônio Ricardo, às 18 horas, então, vai estar aí, vai ter aí o jogo, tá? O jogo das quartas de finais, tá? Na quarta e final. Agora, final, vai jogar Noruega, já tá aí, já definido, já Noruega e a Inglaterra. O jogo será sábado, tá, dia 11 do 7, às 18 horas, tá? Então, se você acertar o placar, você vai levar também para casa uma camiseta da rádio Nossa Terra FM. Combinado? Tá, então, manda mensagem, não esqueça de colocar ali, olha, o resultado vai ser 2-1 para Noruega, vai ser 1-0 para Inglaterra. Então, você vai estar aí colocando ali, tá? O teu palpite do jogo aí entre Noruega e Inglaterra, tá bom? Nós queremos muito que você leve a camiseta. Não foi dessa vez do jogo do Brasil, né? Mas agora vamos colocar no jogo de sábado, que daí você retira na segunda-feira. E aí você tem tempo de participar. Tá no programa aí do Antônio Ricardo, de repente no programa do Vitor Filho também. Não sei como que o Vitor Filho tá fazendo aí, mas... No meu programa é a camiseta, tá? No meu programa, a camiseta, o sorteio vai ser na segunda-feira, referendo ao placar, ao resultado do jogo da Noruega com a Inglaterra. O jogo vai ser aí no sábado, tá? Às 18 horas. Combinado? Então tá dado o recado, hein? Pra você que tá ouvindo a programação da nossa TRVM. Nosso muito obrigado, nossos parceiros, nossos colaboradores, as empresas que patrocinam o programa Coração Sertanejo. Nosso muito obrigado e a todos os nossos colaboradores. E pra você... Está aí ouvindo o Antônio Ricardo participar aí do programa Coração Sertanejo. Você manda sua mensagem através do telefone. O telefone é o 429-9854-0097. Nós muito obrigado a todos nossos amigos, nossos ouvintes que ouvem e que compartilham também o link da nossa Terra FM. E vamos seguindo por aqui com a programação juntinho com você até as 9 horas da noite com muita música para você, muito sucesso aí do sertanejo, do gauchão. E você que gosta da boa música romântica, os românticos de plantão, hein? Você que gosta do modão do Amado Batista, se liga aí, daqui a pouquinho tem Amado Batista na programação da nossa TRFM. Chegando aí, os quatro Galdérios aí. Vaneira do Varê. Olha, Vaneira do Varê Galpão. É melhor assim, né? Não é Varê, é Varê Balcão, tá? Vaneira de Varê Galpão. Essa aqui, eu quero mandar lá pro meu amigo Baixo Campeiro. Alô, Baixo! O Baixo Campeiro, inclusive, foi um dos ganhadores aí, tá? Que ganhou a cartela, tá?
O Barros Campeiro ganhou a cartela. Ô Barros, você não ganhou a cartela, você ganhou o sabão do Mário, tá? O Barros Campeiro, se não estou enganado, o Barros Campeiro foi um dos ganhadores do prêmio do Mário do Sabão aqui na nossa terra, viu? Qualquer coisa, o Mário estiver ouvindo por aí, confirma aí, Mário, que eu não estou errado, tá certo? Muito bem, chegando os quatro galérios agora, 19 horas e 45 minutos.

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0: Olha, muito bem, estamos de volta agora, 20 horas mais 5 minutos, programa Coração Sertanejo com Antônio Ricardo, onde você estiver sintonizado, manda seu alô, manda seu recadinho, diga de onde você está curtindo a programação da nossa TRVM. Lembrando você também, está chegando aí o grande dia, está chegando o grande dia do sorteio aí de um Uno, melhor, não é um Uno, é de um Gol, tá? É, brincadeira. De um Gol, tá? Um Gol ano 2011, pensa um Gol, é um ano 2011, ano modelo 2011, é, direção hidráulica, ar-condicionado, né? Completinho aí, rodado apenas 17 mil quilômetros. Esse Gol, é, ele vai ser sorteado aí, tá? Aí pela APAE de Pitanga, tá? É, Associação de Pais e Amigos dos Excepcionais, tá? Então a APAE de Pitanga, você que tá na sintonia ouvindo a programação da nossa TRVM, vai ser agora no dia 11, tá? No dia 11 vai estar concorrendo aí, então, esse belo sorteio aí, tá? Você pode comprar a cartela, tá? O sorteio, ele é eletrônico, não precisa você estar presencial, tá? Pra você participar do sorteio. Tem show de prêmios também pra você. Tem show de prêmios pra você também, tá? Lembrando você que a partir das 14 horas, tá? Vai ser lá no Salão da Igreja Nossa Senhora da Glória aqui em Pitanga, tá? A partir das 14 horas, vendas às delícias aí da APAE, né? Olha que delícia, que coisa boa demais, hein? Tem pra você uma variedade de doces e salgados pra você saborear. Tem pastel, sonho, suspiro, né? Pirogue, é, bolacha e muito mais. Além disso, às 18 horas, tá? A partir das 18 horas, vai acontecer aquele binguinho, tá? Você que gosta do binguinho com vários prêmios aí, tá? Prêmios, claro, prêmios aí é dos patrocinadores aí da APAE, as empresas aqui da cidade de Pitanga aí, que colaboram sempre aí com aí os eventos da APAE, os bingos, né, e almoços, né, e café e tudo mais, né? Então o pessoal sempre aí estão colaborando e ajudando aí, tá? E você que está na sintonia ouvindo a programação da nossa TRVM, então não esqueça, dia 11 de julho vai estar concorrendo aí, tá? Esse sorteio vai estar ocorrendo, melhor, vai estar ocorrendo no dia 11. E lembrando que a partir das 18 horas, então, tem aquele binguinho pra você, com vários brindes pra você, prêmios em dinheiro. Olha aí, quem que não gosta, hein? Todo mundo gosta, tá? E prêmios em dinheiro pra você, tá bom? Então, olha só, aproveita aí, já vai se organizando aí, tá? Com o dia e o horário, tudo certinho aí, pra você poder se divertir, tá? Com os binguinhos lá, que o binguinho vai acontecer também lá neste dia aí, de muitos prêmios, né? E dia também do bingo, tá? Deste Gol ano 2011. A todo mundo querendo ganhar esse carro. Até eu tô querendo ganhar esse Gol, tá? Pensa no carrinho ajeitadinho, pensa no carrinho arrumado, hein? Ah, por R$20? Ah, meu amigo, vou te contar, viu? E a partir então das 20 horas e 30 minutos, vai acontecer o grande sorteio do bingo eletrônico. Tá bom? Então tá aí, pra você que tá ouvindo a programação da nossa TRVM, cartela cheia aí, ó, é um Gol, né, Flex 4 portas, 34 km, tá bom? Tá zerado, tá novo o carrinho, tá? Vale a pena, então você que tá na sintonia ouvindo a programação da nossa Terra FM. Olha só, as premiações, tá, pra você que fica aí por dentro, tá, as premiações, a cinquina horizontal, R$1.000, na cinquina vertical, mais R$1.000, e na cartela cheia, você leva aí para sua casa um Gol 4 porta ano 2011, com apenas 17 mil quilômetros, tá bom? Então tá aí, show de prêmios da APAE de Pitanga. 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Alô, Cardoso, boa noite. Olha, muito bem, vamos seguindo por aqui com a programação da nossa Terra FM. 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Então tá bom. Vamos seguindo por aqui com a programação da nossa TRV com o Antônio Ricardo. Programa Coração Sertanejo. Enquanto isso, você manda sua mensagem. Inclusive, vou lá no Facebook, porque eu tenho certeza que no Facebook, pessoal, aí não deixa para depois. Manda um recadinho na hora aí para o Antônio Ricardo. Onde quer que você esteja sintonizado, curtindo a programação da nossa TRV. Nosso muito obrigado. De segunda, quarta e sexta-feira. E hoje, pagando a segunda, porque o Antônio Ricardo não fez o programa ontem, está fazendo hoje. E você que está ouvindo a programação da nossa TRFM, tem o sorteio, tá? O sorteio da camiseta. Não foi o sorteio da camiseta da semana passada, o Brasil perdeu, então não teve ganhador. Agora o sorteio vai ser sábado o sorteio, tá? Para você concorrer ao sorteio da camiseta, você tem que mandar uma mensagem aqui na rádio e colocar ali o placar do jogo, o resultado do jogo da quarta de final entre Noruega e Inglaterra. Qual será, hein, o placar, tá? Manda lá o teu palpite e você vai concorrer essa camiseta aqui da rádio Nossa Terra FM, tá bom? Alô, meu amigo Ayrton Leal na sintonia, ouvindo aqui o programa Coração Sertanejo. Ayrton Leal, que é lá de Santa Maria, Rio Grande do Sul, vai, bate. Como é que tá o frio aí, gaúcho, vai? Ayrton Leal, tá lá ouvindo o Antônio Ricardo, ligadinho na programação da nossa TRFM todas as noites, o Antônio Ricardo está por aqui. O Ayrton está aí presente, curtindo, ouvindo e participando também da nossa programação. Ayrton, forte abraço para você, obrigado pela sintonia, obrigado pela audiência. Estamos juntos aqui na nossa terra, vem o programa Coração Sertanejo. E vamos chegando aí, tem pedido já do Ayrton Leandro Cruz, chama, chama, daqui a pouquinho, na nossa terra FM, programa Coração Sertanejo, com o Antônio Ricardo. Enquanto isso, você manda sua mensagem, compartilha aí, para que mais pessoas possam também fazer parte aí da nossa programação, então você compartilha e as pessoas vão chegando junto e participando também do programa Coração Sertanejo. Tá bom? Quem mais tá mandando mensagem? Meu amigo Devair. Ô, Devair, o homem do Beleza Pura. Inclusive o Enzo Ricardo, pai, perdeu a hora, pai. 10 horas da manhã, o homem perdeu a hora. Tava dormindo. E depois o Vitor Filho chegou lá. Onde é que o Enzo tava? Eu tava dormindo com ele lá, tava os dois abraçados, dormindo. Vai, domingão aí, 10 horas da manhã, vou ter que contar. O Devair já tava quase indo embora. Falei, Devair, aguenta um pouquinho, já chega. É, o Vanderlei da de Jaraguá. Ô Vanderlei, qual é o palpite do jogo aí de sabadão aí? Vamos ver se o Vanderlei tá bom do palpite, hein? Às vezes nem é também, né, Vanderlei? Boa noite.
1: Boa noite, Toninho Ricardo. Como é que tá? Tudo certo? Uma boa noite a todos. E toque qualquer música aí pra nós curtir. Valeu dos Santos, por cá, pro Jaraguá do Sul, Santa Catarina.
0: Alô, Jaraguá do Sul, Santa Catarina, Vanderlei. Vanderlei, esse foi o melhor pedido que você fez. Melhor pedido que você fez. Toque qualquer uma pra nós. E aí é bom, né? Aí você não precisa ficar procurando aqui, ó, o que tá na ponta da agulha. Já que o Vanderlei falou pra mim tocar qualquer um, então, Vanderlei, é o que tá na ponta da agulha aqui. Nós vamos mandar pra você, tá bom, Vanderlei? Obrigado pela sintonia lá em Jaraguá do Sul, ligadinho na programação da nossa Terra FM. Boa noite, Antônio Ricardo. Oi, Rosângela Domingos. Boa noite, Antônio Ricardo. Tudo bem com você? Toque a música do Zé Neto e Cristiano. É Fama de Lou. Antônio Ricardo. Oi, Rosângela Domingos. Boa noite, Antônio Ricardo. Tudo bem com você? Toque a música do Zé Neto e Cristiano.

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0: Olha, muito bem, estamos de volta. Um modão desse aqui, dá vontade de escutar a moda inteira novamente, né? Ô, saudade, ô, os mirins, vaneirinha do amor. Moda boa, é bom ou é ótimo? É o tempo que não volta mais. Quem dançou, dançou, né? No tempo dos mirins aí. É, lá nos anos de 90, mais ou menos, né? É o ano de 90 aí. Ô, tempo bom, né? Vou te contar, né? Você que frequentava os bailão aí nessa época aí, né? Vou te contar, né? É bom demais, né? É bom demais. Quem aproveitou, aproveitou, né? Quem dançou, dançou, né? E assim vai. E agora é só curtir e lembrar, né? Bom também, né? Vamos lá. Agora na programação nossa TRVM, 20 horas e 33 minutos, 8h30, passando um pouquinho. E nós vamos seguindo por aqui com a programação da nossa TRVM. Enquanto isso, você participa. Para você concorrer à camiseta, tá? Lembrando você que tá ouvindo Antônio Ricardo, para você concorrer à camiseta, você tem que mandar mensagem para Antônio Ricardo e colocar aí o placar do jogo de sábado. O placar de jogo de sábado, claro que é o jogo que vai estar aí ocorrendo contra a Noruega com a Inglaterra. O jogo vai acontecer às 18 horas, tá? Se você acertar o placar, quanto que vai dar o jogo da Noruega com a Inglaterra? Né? Quem vai ganhar de quem? Tá? Acertou ali na segunda-feira, pode passar aqui na rádio e retirar a tua camiseta, tá bom? Dá tempo de você participar aí do sorteio, certo? E nós vamos seguindo por aqui com a programação da nossa Terra FM. Meu amigo Ayrton Leal, Leandro Cruz, sucesso a sempre, Ayrton. Obrigado, Ayrton Leal. Obrigado a Rosângela. Quero agradecer também a Sandre Mar Rodrigues. Ô, Sandre, como é que você tá aí? Tudo bem, a Sandre Mar Rodrigues? Se der tempo hoje, Sandre, vamos rodar mais um aí. O Chameguei, Chameguei. Vamos ver se sai hoje, né? O Chameguei, Chameguei. Hoje é dia de você agradecer a Beata Maria Romero. Socorro dos pobres e marginalizados. Então tá aí, agradeço você que tá ouvindo aqui o Antônio Ricardo, você que tá sintonizado. Vamos agradecer todos os dias, cada momento, agradecer pelo dono da vida, agradecer pelo trabalho, agradecer aí pelo teu patrão, agradecer pelo teu lar e por tudo aí que Deus te proporcionou você a ter. Então agradeço, tá? Você que tá ouvindo o Antônio Ricardo, aproveita hoje e agradeça também a Beata Romero. É socorro dos pobres e marginalizados, tá bom? Muito bem, hoje eu vou estar falando pra você a previsão do tempo que eu não falei na semana passada, vou falar hoje pra você, tá? Fica ligado aí. 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Muito bem, alô, Arildo Ricardo. 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Olha aí, vamos seguindo por aqui com a programação da nossa Terra FM. 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Vamos que vamos! Que atrás, hein, gente? E vamos de moda boa, aí na programação da nossa Terra FM, programa Coração Sertanejo com Antônio Ricardo, aí segunda, quarta e sexta. E hoje estamos aí pagando a segunda-feira, com o Antônio Ricardo não trabalhou na segunda-feira, então, por isso estamos aqui hoje aí pagando. Tem que pagar aí os nossos ouvintes que estão acostumados a ouvir o Antônio na segunda, acostumados a ouvir aí durante a semana. Então, hoje nós vamos emendar, né? Vai ser quarta, terça e quarta. Amanhã tem de novo, tá? O Antônio Ricardo por aqui a partir das 19 horas. E ponto aí, levando o programa Coração Sertanejo, onde quer que você esteja, onde quer que você está sintonizado. Vamos de moda e voltamos aí para atender também você que está nascendo livre, você que está ouvindo o Antônio Ricardo, tem a previsão do tempo também, está falando para você, e as datas comemorativas também. Tá certo? Deixa eu ver quem está mandando mensagem para o Antônio Ricardo. Alô, galera do Zap Zap. Aqui tem o povo do TAR do Zap Zap, tá? É aqui mesmo. Então o Taro Zap Zap é por aqui com o Antônio Ricardo. Você que está ouvindo aqui a programação da nossa TRPM, pode mandar seu áudio, nós vamos estar atendendo você também aqui, tá certo? Deixa eu ver aqui, alô Eduarda, Eduarda por aí, chegou Eduarda, onde que tá aí Eduarda? Alô Eduarda, deixa eu atender, vamos atender aqui se o meu computador falar comigo, mas se ele não está com preguiça, então não está querendo falar comigo, então nós vamos usar aí o da esquerda, porque o computador da esquerda aqui, ele é mais ligado, tá? Ele é mais atencioso do que o da direita. Da direita que ele é meio preguiçosinho, tá? Mas muito bem, então tá aí. Alô, Eduarda, boa noite! A Eduarda também na sintonia, ouvindo aqui a programação da nossa Terra FM. Tem mensagem da Eduarda? Oi, Antônio Ricardo, tudo bem com você? Toque a música... Querência Amada. Ah, muito bem. Com Oswaldir Carlos Magrão, Eduardo Domingues, um abraço, alô Eduardo, boa e uma bela de uma pedida aí, tá? Modão aí, tá? Olha aí, né? Aí, modão boa demais, tá? Querência Amada, eita, com o Oswaldir e Carlos Magrão na nossa programação da nossa Terra FM. Eduardo, então, já fez o pedido, então nós vamos seguindo por aqui, que tem mensagem do Homem do Sabão, é ele, o próprio, o Marinho do Sabão. Ô, Mário! Ô, Mário, me confirma aí, Mário. Quem levou o sabão aí, se não me engano, foi o Baixo Campeiro, tá? Se eu não estou enganado, foi o Baixo Campeiro que ganhou o sabão. Foi um dos ganhadores do sabão do meu amigo Mário do Sabão. Tá bom? Tem mais mensagem. Deixa eu ver onde é que tá aqui as mensagens aqui. O pessoal tá mandando mensagem pro Dona Ricardo. Eu não sei se eu atendi a música aqui da Rosângela. Deixa eu ver aqui. Se eu atendi... Rosângela, deixa eu ver se eu atendi a tua música aqui, tá? Pediu Zé... Não, acho que não. Ela mandou mensagem agora, né? Boa noite, Antônio Ricardo. Tudo bem com você? Toca a música Zé Neto e Cristiano. Fama de louco. Então, daí. Vamos mandar sim. Estou oferecendo lá pro Renan, pro Raquel, Eduardo, Camila, o Thiago, o Valdeci e para todos que estão ouvindo a programação da nossa TV. Eu acho que eu li tua mensagem e não rodei tua música, mas vou rodar agorinha, tá bom? Mas antes, vamos ouvir ele aí. O homem do sabão, vamos trazer o homem do sabão aí pra mandar seu recadinho aí, pedir também, ele também sabe pedir, tá? Esse também aí manja com os pedidos, tá? Esse é daquele que caiu na área, que ele fala assim, caiu na área, é pênalti, então tá aí, Mário do Sabão, boa noite.
1: Boa noite, Toninho Ricardo, fazendo hoje na terça-feira, Toninho.
0: Aqui no trabalho, segunda, terça.
1: Não deu, né, Toninho, o que aconteceu, garotinho?
0: Tem que pagar.
1: Ô, Toninho. Tô aqui no fundo do lote, fazendo uns trabalhos aqui.
0: Olha, tá fazendo macumba aí?
1: Tô aqui uma música bem antiga, mas muito boa, muito boa. Ah. O Preto de Alma Branca.
0: O Preto de Alma Branca. Ah, rapaz, o que você tem contra os pretos? É o Preto de Alma Branca. Vamos ouvir. Essa das antigas, mas bem antiga mesmo, tá? Mas então tá aí, aumenta o volume, você que tá aí ouvindo o Antônio Ricardo. Tá, mas capricha, capricha, tá? Aumenta o volume lá na Copa dos Pinheiros, mais ou menos, lá onde o Mário do Sabão lá tá fazendo um serviço lá, né? Ele não falou o serviço que é, mas ele disse que tá fazendo um serviço lá, então vamos, né, vamos respeitar aí o Mário do Sabão que tá fazendo aí o serviço aí. Depois eu me conto que serviço que é isso, tá bom, Mário? Depois você me fala aí qual que é o serviço que o Mário do Sabão está fazendo lá no fundo do terreiro, fazendo aqui no fundo do terreiro, fazendo aqui um serviço aqui. Mas né, antigamente o pessoal achava que era outra coisa, mas é serviço e trabalhar. Tá lá juntando os ovos das galinhas lá. Muito bem, vamos chegando em Modão Zé Neto e Cristiano Fama de Louco.

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Olha, muito bem, estamos de volta, ô modão, milionário José Rico, hein, amor dividido. Ô, Márcio Sabão, chora não, o Márcio Sabão essas horas faz beicinho, hein.

trem doido. O John Vitor, no final de John Vitor, quando tocava os modão deles, eu falei assim, ó. É, ia dar uma choradinha. É. Ai, ai, ai. Ô, tempo, né? Tempo bom, né? Eu vou te contar, viu? É, então tá aí. Mário Sabão, gostou do modão? Amor dividido? Bom, né? Aí, falando do Mário Sabão, tem mensagem do Mário Sabão, tá? Daqui a pouquinho, Mário, trago você aí pra mensagem. Também tem uma pedido de música do Ayrton Leal, mais um pedido de música do Ayrton Leal. E nós vamos finalizando por aqui o programa Coração Sertanejo. E pelo jeito, o povão, rapaz, depois que o Brasil perdeu aí, estão sem palpite, né? Não querem ganhar a camiseta da rádio. Não querem ganhar a camiseta da rádio. Pra você ganhar a camiseta da rádio, tá? Olha aí, pra você ganhar a camiseta da rádio, você tem que mandar uma mensagem para o Antônio Ricardo e me contar aí qual vai ser o placar do jogo da Noruega, tá? Contra a Inglaterra, que vai ser aí sábado, tá? A partir das 18 horas. Só me contar lá, ó. Quero saber o resultado aí. É, manda aí. Se você acha que vai dar 1-0 para a Noruega, você acha que vai dar 2-0 para a Inglaterra, você acha que vai dar empate, vamos para a prorrogação, é alguma coisa, assim vai, tá? Mas me conta o resultado aí do jogo, tá, da Noruega com a Inglaterra. Eu quero entregar pra você essa camiseta aqui da rádio. Tá, uma camiseta da rádio, linda camiseta, tá? Inclusive, Eduardo, que já não sei se já não pegou aqui no, na panificadora, que sonho. É, o Antônio Ricardo, deixei uma camiseta pra ela, tá? Lá pra Eduarda, Eduardo Domingues, é isso, Eduardo? Eu me confundo, Eduardo Domingues, Eduardo Góes, acho que é quase a mesma coisa. Depois me corrige se eu estou trocando nome aqui, mas acho que é Eduardo, melhor, né? Então, vou achar Eduardo que é mais fácil. Eduardo já ganhou a camiseta aí aqui da rádio Nossa Terra FM. Muito bem, vamos lá então seguindo por aqui com a programação da Nossa Terra FM. Daqui a pouquinho eu volto atendendo as mensagens, tá bom? Daqui a pouquinho eu volto atendendo aí as mensagens dos nossos ouvintes aí. Eu quero saber o placar do jogo aí, tá? Vamos falando e vamos contando aí. Quem vai levar a camiseta aí? Tá, o sorteio vai ser na segunda-feira, tá bom? O sorteio da camiseta. E agora, na sexta-feira, tem o sorteio, claro, do Sabão do Mário, não podemos esquecer. Vamos seguindo com muita música. Tem duas músicas pra finalizar por aqui. Eu quero falar pra você agora aqui a previsão do tempo, pra não esquecer. Tá, vamos lá, a previsão do tempo e as datas comemorativas. E vamos agradecer também as empresas que estão esperando e pra nós falar o nome delas aqui, tá bom? Olha só, hoje nós estamos no mês de julho e já é 7, olha aí, hoje já é dia 7 de julho, meu amigo, começou ontem, e como passa rápido, não? É, então tá aí, já é dia 7, pra você que tá ouvindo a programação da Nossa Terra FM. Hoje é dia 7 de julho, terça-feira, dia mundial aí do chocolate, coisa boa, você que tá ouvindo a programação da Nossa Terra FM. Eu, no tempo que eu viajava, o Ayrton, não sei se o Ayrton Leal usa fazer isso. Eu, no tempo que eu viajava, eu sempre gostava de carregar ali uma barrinha de chocolate. Aí, quando o sono batia, me dava sono. Não tem como não dar sono, dava sono. Né? Então, eu pegava uma barrinha de chocolatinho. Né? Eu tinha que viajar, eu tenho que ter um chocolatinho e uma água, tá? Tem que estar sempre ali molhando a boca, se secar a boca. Me dava, aí o bicho pegava. Então, eu tinha sempre ali, ó, molhando, não era tomar muita água, não, mas tinha que ficar molhando a boca ali, um chocolatinho aqui. Aí você ia tapeando o sono aí, e virando a madrugada. Eita,